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4: Boa noite, são 0 horas.
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5: São 2 horas.
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2: O último sinal foram 3 horas.
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2: Da manhã.
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1: 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Cinco horas.

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São 6 horas.

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1: 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RL Açores, são 7 horas.
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2: Bom dia, são 8 horas.
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2: O último sinal foram...

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4: Altura agora para atualizarmos as notícias na Rádio Lumena. O Partido Socialista defendeu na Assembleia Legislativa que o reforço da capacidade de armazenamento de água para a agricultura em São Jorge deve ser acompanhado por um modelo de gestão sustentável e financeiramente responsável. Durante o debate sobre os recursos hídricos na ilha, a deputada Isabel Teixeira considerou existir consenso quanto à necessidade de aumentar a retenção de água, mas alertou que é igualmente essencial definir quem ficará responsável pela gestão, manutenção e financiamento das futuras infraestruturas. A parlamentar socialista salientou que já existem estudos e planeamentos suficientes, defendendo que é tempo de avançar para soluções concretas. Isabel Teixeira destacou ainda a importância da cooperação entre o Governo Regional e o IROA e os municípios, mas rejeitou a transferência de novos encargos para as autarquias, defendendo que a manutenção destas infraestruturas deve ser assegurada pela região. O deputado do PSD Açores, Paulo Silveira, destacou na Assembleia Legislativa

0: o investimento do Governo Regional no reforço do armazenamento de água em São Jorge, considerando tratar-se de uma medida estratégica para o futuro da agricultura da ilha. Segundo o parlamentar, apesar da abundância de chuva, a orografia de São Jorge dificulta a retenção da água, obrigando ao recurso a sistemas de bombagem com elevados custos energéticos, especialmente durante o verão. Paulo Silveira salientou que a ilha conta com cerca de 21 mil bovinos e um consumo diário superior a 1 milhão de litros de água, essencial para a atividade agropecuária. O deputado referiu ainda que, desde 2021, o Governo Regional tem investido na construção e melhoria de reservatórios, na reparação de infraestruturas e na redução de perdas, defendendo agora a avaliação técnica de novas soluções de armazenamento para reforçar a resiliência do setor agrícola. O deputado do CDS Açores, Luís Silveira, defendeu na Assembleia Legislativa a realização de um estudo técnico para avaliar o potencial de criação de lagoas de retenção de água na Ilha de São Jorge, com o objetivo de reforçar o abastecimento à agricultura e à pecuária. O parlamentar alertou para os efeitos das alterações climáticas, com períodos de seca mais prolongados e uma distribuição irregular da precipitação, sublinhando que cerca de 35% das necessidades hídricas da ilha estão ligadas ao setor pecuário. Luís Silveira referiu que a proposta visa identificar locais adequados para as futuras infraestruturas de armazenamento de água, destacando que a água acumulada nos meses de maior chuva poderá ser essencial durante o verão. A iniciativa conta com parecer favorável do Conselho de Ilha de São Jorge e pretende preparar a ilha para os desafios futuros relacionados com a escassez de água. O eurodeputado do PSD, Paulo do Nascimento Cabral, defendeu no Parlamento Europeu uma revisão da política comum das pescas, alertando para os desafios que o setor enfrenta. Segundo o parlamentar, entre 2017 e 2023, a pesca europeia perdeu 15% da sua força de trabalho e a dependência externa da União Europeia ultrapassa os 80%. Durante o debate, Paulo do Nascimento Cabral apontou os baixos rendimentos, a falta de renovação geracional e o excesso de burocracia como ameaças ao futuro das comunidades costeiras. Defendeu cotas plurianuais, simplificação administrativa, renovação da frota e mais apoio financeiro ao setor. O eurodeputado destacou ainda os casos dos Açores e da Madeira, considerando inaceitáveis os atrasos da Comissão Europeia na aprovação de processos de apoio aos pescadores e à modernização das embarcações. Quanto à informação, ficamos por aqui. Já sabe que estas e outras notícias estão em radiolumena.com.
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1: Bom dia, são 10 horas.

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2: 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Altura agora para atualizarmos as notícias na Rádio Lumena. O deputado do CDS-PP Açores, Luís Silveira, defendeu na Assembleia Legislativa que o combate à burocracia deve passar por medidas concretas de simplificação administrativa e não apenas por discursos. O parlamentar destacou o investimento superior a 30 milhões de euros através do Plano de Recuperação e Resiliência na modernização e digitalização da administração pública açoriana. Entre os exemplos apontados estão a plataforma Linca e o reforço dos serviços prestados pelas lojas RIAC. Luís Silveira referiu ainda a simplificação de processos nas áreas da agricultura e da ação social, defendendo uma administração mais eficiente e próxima dos cidadãos. O deputado criticou também o atual modelo do subsídio social de mobilidade, considerando que os açorianos não devem suportar os procedimentos burocráticos associados, defendendo que o acerto financeiro seja feito diretamente entre o Estado e as companhias aéreas. O eurodeputado açoriano André Franqueira Rodrigues alcançou um acordo entre os vários grupos políticos do Parlamento Europeu sobre o futuro financeiro do setor das pescas no âmbito próximo ao Orçamento da União Europeia para o período 2028-2034. Entre as medidas aprovadas, destaca-se a criação de uma dotação mínima de 400 milhões de euros para as regiões ultraperiféricas, incluindo os Açores, destinada ao apoio às pescas, à aquicultura, à economia azul sustentável e à renovação da frota. O pacote prevê ainda mais de 7 milhões de euros para a Política Comum das Pescas, mecanismos de apoio em situações de crise e reforço dos programas destinados às comunidades costeiras. No plenário de Estrasburgo, André Franqueira Rodrigues defendeu também a modernização da frota, a renovação geracional do setor e alertou para a necessidade de evitar cortes no financiamento das pescas europeias. Grupo de folclore Cantares da Eira de Viola das Lajes da Ilha Terceira participou pela primeira vez num festival realizado noutra ilha dos Açores, marcando presença na 37ª Semana Cultural das Velas. Segundo o presidente da direção, Nuno de Janeiro, esta deslocação concretiza um objetivo antigo do grupo, que celebra 22 anos de atividade. A comitiva integrou cerca de 56 elementos. Além das atuações, o grupo promoveu encontros com os vários grupos folclóricos de São Jorge, numa aposta na troca de experiências e na partilha de tradições. Nuno de Janeiro destacou ainda a forte adesão de jovens ao grupo, considerando essencial garantir a continuidade do folclore açoriano junto das novas gerações. O Governo dos Açores aprovou o novo sistema de incentivos à investigação e inovação empresarial, denominado Inovar.

0: 2030, com o objetivo de reforçar as capacidades de investigação, inovação e adoção de tecnologias avançadas na região. Segundo o vice-presidente do Governo Regional, Artur Lima, o programa representa uma mudança de paradigma ao permitir apoiar projetos de maior dimensão e intensidade tecnológica, ultrapassando as limitações dos anteriores regimes de financiamento. O sistema prevê apoio à investigação industrial, desenvolvimento experimental, empreendedorismo qualificado e transferência de tecnologia, podendo as taxas de financiamento atingir os 80% para empresas e os 85% para entidade do sistema científico regional. Financiado pelo Programa Açores 2030, através do FEDER, o Inovar 2030 deverá contar ainda este ano com avisos de candidaturas superiores a 13 milhões de euros destinados a projetos liderados por empresas açorianas. Quanto à informação, ficamos por aqui. 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
1: Esta vai para os guais atrevidos. Isto é só um tarrasco.

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2: O último sinal foram 14 horas.

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3: Boa tarde, 15 horas.
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6: Altura agora para atualizarmos as notícias na Rádio Lumena. O Partido Socialista defendeu na Assembleia Legislativa que o reforço da capacidade de armazenamento de água para a agricultura em São Jorge deve ser acompanhado por um modelo de gestão sustentável e financeiramente responsável.

0: As infraestruturas deve ser assegurada pela região. O deputado do PSD Açores, Paulo Silveira, destacou na Assembleia Legislativa o investimento do Governo Regional no reforço do armazenamento de água em São Jorge, considerando tratar-se de uma medida estratégica para o futuro da agricultura da ilha. Segundo o parlamentar, apesar da abundância de chuva, a orografia de São Jorge dificulta a retenção da água, obrigando ao recurso a sistemas de bombagem com elevados custos energéticos, especialmente durante o verão. Paulo Silveira salientou que a ilha conta com cerca de 21 mil bovinos e um consumo diário superior a 1 milhão de litros de água, essencial para a atividade agropecuária. O deputado referiu ainda que, desde 2021, o Governo Regional tem investido na construção e melhoria de reservatórios, na reparação de infraestruturas e na redução de perdas, defendendo agora a avaliação técnica de novas soluções de armazenamento para reforçar a resiliência do setor agrícola. O deputado do CDS Açores, Luís Silveira, defendeu na Assembleia Legislativa a realização de um estudo técnico para avaliar o potencial de criação de lagoas de retenção de água na Ilha de São Jorge, com o objetivo de reforçar o abastecimento à agricultura e à pecuária. O parlamentar alertou para os efeitos das alterações climáticas, com períodos de seca mais prolongados e uma distribuição irregular da precipitação, sublinhando que cerca de 35% das necessidades hídricas da ilha estão ligadas ao setor pecuário. Luís Silveira referiu que a proposta visa identificar locais adequados para as futuras infraestruturas de armazenamento de água, destacando que a água acumulada nos meses de maior chuva poderá ser essencial durante o verão. A iniciativa conta com parecer favorável do Conselho de Ilha de São Jorge e pretende preparar a ilha para os desafios futuros relacionados com a escassez de água. O eurodeputado do PSD, Paulo do Nascimento Cabral, defendeu no Parlamento Europeu uma revisão da política comum das pescas, alertando para os desafios que o setor enfrenta. Segundo o parlamentar, entre 2017 e 2023, a pesca europeia perdeu 15% da sua força de trabalho e a dependência externa da União Europeia ultrapassa os 80%. Durante o debate, Paulo do Nascimento Cabral apontou os baixos rendimentos, a falta de renovação geracional e o excesso de burocracia como ameaças ao futuro das comunidades costeiras. Defendeu cotas plurianuais, simplificação administrativa, renovação da frota e mais apoio financeiro ao setor. O eurodeputado destacou ainda os casos dos Açores e da Madeira, considerando inaceitáveis os atrasos da Comissão Europeia na aprovação de processos de apoio aos pescadores e à modernização das embarcações. Quanto à informação, ficamos por aqui. 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
2: São 16 horas.
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Olá, muito boa tarde, sejam bem-vindos a mais uma edição do Heartbeat Music. Eu sou Alexandre Alvernaz, vou estar na condução da vossa emissão nas próximas duas horas, com este que é o programa que vos traz não só as entrevistas musicais com os vossos artistas, como também o top 5 em primeira mão da nossa IRL Açores, votado por vocês todas as semanas no nosso Facebook. Claro está, as notícias da música não poderiam faltar.

Katarina e Martin Garrix a dar entrada nesta primeira hora do Heartbeat Music. Este é um tema que tem videoclipe gravado na Ilha da Madeira. Sexy agora nova de Alesso e One Republic, chama-se In Your Eyes, e roda na nossa antena agora.

nova de Alesso e One Republic, In Your Eyes. Fresquinha a sair. Sexy nova de Danny Gato com Diogo Pissarra, chama-se Maré. Também é fresquinha, menos fresca que esta, mas saiu há relativamente poucos dias.

Tempo agora para irmos às conversas com essência musical esta semana com os Virgem Suta como convidados na nossa entrevista.

0: Frustrados. Esta semana no Conversas com a Essência Musical, o convidado, ou melhor, os convidados, mas vem com um representante apenas, são os Virgem Suta. Bem-vindo, Nuno, como representante da banda, do projeto, ao Conversas com a Essência Musical.
1: Muito obrigado, obrigado pelo convite e obrigado por estarem interessados naquilo que é a nossa essência musical, a nossa história.
0: Comecemos por um pormenor muito importante, que é como é que entra a música na vossa vida. Neste caso, como é que entrou na tua? E depois, como é que nasce este projeto na tua história também e na história deles?
1: Eu tenho ideia que desde que me lembro de existir, eu sempre gostei de música, sempre gostei de ouvir, e uma das coisas que me fascinava era, quer dizer, eu sou do tempo dos rádios, da gente gravar as emissões de rádio, ou ir buscar as canções que nós gostávamos com uma cassete, não é? Fazer aquelas montagens nas cassetes, portanto a música, e antes era tão difícil chegar a ela, não é como agora nas plataformas, e eu sempre me lembro de fazer isso. Eu tinha coleções de cassetes de músicas que gostava.
0: E ficávamos lixados quando o animador falava, não é?
1: Falava, quando ele falava à meia era horrível. Mas pronto, e tínhamos muitas cassetes com animadores a falarem na meia. Enfim, mas eu lembro-me disso. E depois, durante a adolescência, eu comecei a interessar-me por um instrumento, neste caso a guitarra. Tinha amigos que também tocavam. Comecei a sair e a ver concertos, ao fim de semana, de bandas. E houve uma em especial, eu te falo desta história várias vezes, quando encontro a pessoa, que é o Paulo dos... falta-me o nome. O Paulo... Toca com o Pedro Bovinhosa, o guitarrista. Agora o Paulo e também nos na Amália hoje. Bem, não interessa. Ele tinha uma banda que era um Turbo Junkie. O nome há de surgir mais à frente. E ele toca muito bem guitarra e já tocava nessa altura. Pai, eu desde que vi um concerto dele num bar lá. Nessa altura eu nasci no Porto, mas fui morar para a Póvoa de Varzim aos 12 e foi aí que comecei a tocar. E pá, desde que vi esse concerto dele, eu fiquei apaixonado por aquilo. Disse, quero mesmo fazer isto. E então comecei a aprender guitarra e não sei o quê. E depois, quando fui estudar para o ensino superior, vim para o Alentejo e comecei a fazer bandas aqui. E a vida fez-me cruzar com o Jorge, porque tínhamos namoradas que moravam na mesma casa. Eu namorava com uma rapariga e ele começou a namorar com uma colega dela que morava nessa casa. Encontrámos-nos na mesma casa e ele também tinha vontade de fazer música, já fazia com algumas pessoas e pronto, e eu fui ver um concerto dele, gostei da voz dele e depois convidei para fazer uma banda, para fazermos uma banda os dois. E a partir daí começámos a tocar e bem, depois foram anos e anos a tentar conseguir chegar a algum sítio, trilhar muito caminho, muitos ensaios, muita frustração, como tudo, não é? Na verdade, isto dá trabalho. Até que, passado uma série de anos, concorremos a um festival de música no Porto, em Vila Nova de Gaia, e ficámos em segundo lugar. E o júri, um dos elementos do júri era o Hélder Gonçalves, de Fuan, que no final veio falar connosco, gostou de nos ver os dois a tocar e a cantar e disse, olha, se quiserem mandem mais material vosso, gostava de conhecer mais coisas vossas e não sei o quê. E aí começou o trabalho até o primeiro disco, portanto foi uma série de anos, e porque entretanto o Hélder também tinha mais projetos e era discos novos disto e daquilo, e foram Os Humanos e foi mais não sei o quê, e então tudo isso fez com que atrasasse o nosso primeiro disco, que surgiu em 2009. Depois lançamos um segundo disco dois anos depois, lançamos e agora a minha discografia está um bocado... Agora falha-me os nomes dos discos, mas pronto, fomos lançando discos a partir daí, até que há dois anos lançamos o No Céu da Boca do Lobo, que é o nosso quarto disco, e agora estamos a preparar um novo disco também, que sairá no próximo ano, e cuja digressão vai começar já em outubro, mas pronto, disso falaremos mais à frente. Mas de alguma forma a nossa evolução na música foi assim, foi muito partir pedra, muitos anos a fio a tentar a perseguir um sonho, até chegarmos a uma editora grande e até conseguimos editar o primeiro disco e depois continuar, né? Porque na verdade isso é sempre uma luta e estas coisas são coisas que hoje somos muito, ou melhor, temos muitos concertos, somos muito conhecidos, amanhã as coisas já variam, portanto a carreira musical é uma coisa que sobe e desce constantemente, não é? Portanto existe muito trabalho e muita persistência. No caso do Jorge, também posso adiantar que ele também começou a tocar viola na adolescência, gostava muito daquelas músicas do Zeca Afonso, daqueles cantautores que vieram da Revolução, não é? Também do 25 de Abril para a frente, e antes, eles também tocavam antes, na verdade, José Mário, Sérgio Godinho, não sei o quê. Também são artistas que eu gosto muito, e ele, portanto, a música para ele, portanto, a música que ele mais explorou, obrigado, a vertente da música que ele mais explorou foi essa. Portanto, isto só para dizer também que os dois nos juntamos, mas temos origens e gostos completamente diferentes um do outro. Eu gosto mais da música pop, tenho influências mais próximas da pop e música que não é portuguesa até, apesar de gostar dela, mas e o Jorge tem mais a vertente da música de raiz popular, não é?
0: Bem, entre concertos e discos, vocês já cá tiveram nos Açores. São Jorge, pelos vistos, ainda não.
1: Ainda não.
0: Pode falta, ser que seja falta. Brevemente, não é? Falta a ilha, falta a ilha. E chegam aos dias de hoje com um single lançado há relativamente pouco tempo. Falemos um bocadinho sobre ele.
1: Sim, o Barbara I Can, que é uma canção que nós, por acaso, já tínhamos editado no nosso segundo disco, no Doce Lar, e que... Como acontece sempre, e cada vez mais acontece, aliás, até acho que as pessoas, a estratégia agora muda, que é as pessoas lançam singles em vez de discos. E acho, por um lado, até concordo com essa filosofia, que as pessoas, porque há muitas canções que nós gostamos muito e que morrem no meio dos discos. As pessoas
0: até
1: lançam 10.
0: A parte física está a desaparecer um bocadinho, não é? E portanto.
1: Sim.
0: Conceber um LP já não é propriamente, é mais para quem gosta dos vinis.
1: Não, é isso mesmo, é que antes isto tem tudo a ver também com os atos, a forma de consumir. Nós antes, para quem gostava de música, um disco era uma viagem, não é? Era como ler um livro, precisávamos de começar por um ponto e terminá-lo todo, porque aquilo tudo fazia sentido. Até muitos discos eram conceituais, não é? Tinham uma linha de pensamento. Isso deixou de existir, quer dizer, a música é cada vez mais entretenimento e o que se sente é que não faz falta, não se sente que ao não ouvir uma música de um disco se perca muito, que na verdade é uma coleção de canções. Não é muito o nosso caso, mas vê-se isso frequentemente, é uma coleção de canções e o que se sente é que nestes discos, em muitos dos que nós já tínhamos editado, muitas músicas que nós gostávamos muito e que gostaríamos até que elas tivessem sido single, nunca tiveram a oportunidade de ser. Epá, e são músicas que nos dizem muito e que consideramos que são umas canções boas. E então, nós no ano passado fizemos uma série de concertos só os dois e gostávamos muito daquilo, de voltar à origem, de estarmos os dois a tocar e fazer coisas concertos mais próximos para plateias mais atentas, não é? Isso também é outra coisa que se perde muito. Os espetáculos parece que são tudo menos música. Uma pessoa muitas vezes nem consegue ouvir as coisas com calma. E nós gostamos mais disso. Não sei se é da idade, o que é, mas o que é certo é que sempre temos muita importância às letras. E isso fez com que nós também quiséssemos, de alguma forma, recuperar essas canções e dar-lhes uma roupagem mais simples, basicamente de colocar voz e guitarra no plano da frente. E então o Barbara I Can é uma versão nesse universo e é a apresentação também daquilo que será esse nosso disco que vai sair para o ano. Canções simples para gente que atenta. E que se vai, já agora posso adiantar, o disco vai se chamar Sala de Estar e é exatamente esse o conceito, é nós estarmos a tocar os dois, eventualmente com mais um músico que nos acompanha, mas só guitarra e voz, e está perante uma plateia que quer de facto gastar o seu dia, aquele momento do dia, a escutar a canção com atenção, as canções com atenção.
0: E bem, e agora chegamos à parte do Conversas com a Essência Musical, propriamente dito, e começamos pela parte principal, a criação, onde nascem os vossos bebés, não é? Como é que eles nascem? Quais são os ingredientes que vocês utilizam? E, principalmente, é quase uma pergunta de o que é que vem primeiro, o ovo ou a galinha, não é? Mas o que é que nasce primeiro, a letra, a música, ou vem tudo misturado, é assim um bocado caótico? Como é que nascem? Como é que vocês produzem as vossas músicas?
1: É tudo. Eu acho que o quadro de criação é sempre muito aleatório, pelo menos no meu caso é. Há coisas que me prendem a atenção, são frases que ouço. Aliás, as nossas músicas, para quem nos conhece, nós temos muitas coisas do cotidiano enfiadas nas letras. Para além de serem histórias, a maior parte delas se contam uma história, não é? São retratos daquilo que é a nossa vida cotidiana, e muitas vezes o que me prende mais a atenção é a forma que as pessoas têm de dizer certas coisas, as imagens que criam com aquilo que dizem. E no dia-a-dia nós estamos sempre confrontados com expressões engraçadas, que nós não usamos tanto, ou com histórias pitorescas que nós às tantas pensamos logo, isto dava uma história gira, dava uma canção gira. E eu normalmente começo sempre as canções por aí, por uma ideia. Aliás, tenho o telemóvel cheio de ideias, quer de áudio, quer de letras, mas por norma eu tenho sempre uma ideia já mais ou menos formulada da letra que quero fazer, ou então tenho uma melodia na cabeça e começo a construir uma letra dentro daquilo que será esse imaginário que eu quero explorar na escrita. O Jorge também faz da mesma forma. Temos situações até, e algumas canções que nós escrevemos juntos, outras que nós começamos a, por exemplo, a letra de um e a música do outro, mas a forma de criar é sempre muito, eu acho que o que nos desperta a atenção é mesmo o dia-a-dia, o cotidiano, as histórias do cotidiano com as quais nos cruzamos e que depois nos fazem começar a escrever, não é? A contar histórias que muitas vezes são imaginárias, outras vezes são pedaços daquilo que nós somos também, mas raramente são autobiográficas, vá. Mas têm, obviamente, pedacinhos da nossa existência, da nossa vida, não é? Vá.
0: Ou seja, não há um método certo, não há uma fórmula. Primeiro a melodia, depois a letra, ou não.
1: Eu não tenho, sou meticuloso, ou melhor, tenho disciplina a fazê-lo, mas não posso dizer que comece por uma ponta ou por outra, depende muito. Eu tenho tanto na parte aqui, vou explicar, no meu telemóvel tenho um gravador de áudio e tenho um bloco de notas. Eu tenho dezenas de ideias, tá, começadas, quer de um lado, quer do outro. E lá chega o dia em que eu estou a ouvir aquilo, faço muitas vezes isso, vou, por exemplo, às memórias de áudio e ponho-me a ouvir assim, a picar aqui e ali, vou passando. E há alguma melodia que naquele dia me chama a atenção e eu, olha, vou começar a trabalhar esta. E começo a trabalhar aquela e começo a escrever uma letra em cima daquilo. Ou então vou ao bloco de notas e começo, esta frase é engraçada. Olha, agora hoje está-me a precisar escrever isto, pronto, e começo e vou por ali fora e depois faço a parte da música para completar isso. Portanto, basicamente é isto, é a forma que eu uso. E depois é trabalho, é estar ali a burilar o desafio, perder semanas por causa de uma frase, de uma letra, sei lá, uma letra não, uma frase ou de uma palavra. Perco semanas com uma palavra, sou capaz disso. Estar ali a letra quase feita, passar esta palavra não pode ser. E então estás ali a picar pedra. E também acontece muitas vezes de eu chegar ao final depois de ter escrito aquilo que penso que é a letra de uma canção, e no final, na última, vamos imaginar, na última quadra, surge uma ideia muito fixe que eu penso, eu vou começar tudo de novo, a história vai começar aqui. Então agarro naquela parte, vai para o topo e começa a escrever a letra a partir dali. Portanto, eu, em termos, se imaginarmos isto em páginas do Word, eu tenho letras que tenho à vontade 10, 11, 12 páginas, porque só se aproveita que está na primeira página, é a minha regra. mas até lá estive ali a partir pedra para ali fora. É engraçado, esses pedaços dos arquivos são engraçados, até era uma coisa engraçada de mostrar, nunca o fiz, quer dizer, exceto o que são os produtores, não é? Mas eu lembro de mandar, por exemplo, ao Hélder Gonçalves uma letras e ele dizia-me, epá, mas qual é que é? Isto tem não sei quantas páginas. Eu disse, é a primeira, é número um. Porque na verdade aquilo ia avançando e as ideias, pá, eu gosto de uma ideia, então esta é mais forte, vou pegar nisto e começo a escrever outra vez, sou capaz de escrever três ou quatro. E também é capaz de uma letra dar duas ou três depois, porque há várias ideias ali que eu te gosto, mas que não cabem todas na mesma canção. Portanto, eu acho que isto é mesmo a dedicação e é tentar concentrar naquela ideia que temos o máximo de coerência, criar uma linha. Isto é a minha forma de pensar a canção. Eu no final de uma letra que faça, tenho sempre que ler aquilo como prosa. Ou seja, tem sempre que me fazer sentido de uma ponta à outra. Há canções que eu ouço frequentemente na rádio e que fico a interrogar-me o que é que as pessoas querem dizer com aquilo, porque eu perco-me a meio. Uma coisa não bate com outra, uma coisa está no presente, a outra está no passado, a outra vai não sei o quê. Ou seja, não há... Eu tenho muito, perco muito tempo com isso. Eu tenho que ler a letra do princípio ao fim e aquilo estar, no meu ponto de vista... Perfeito, ser uma história completa com princípio, meio e fim. E eu acho que aí é que sinto que a música, que a letra está boa para ser mostrada.
0: Bem, a música é a arte de exprimir sentimentos e emoções através do som. Quais são as emoções que vocês mais transportam para as vossas músicas? Quais são aquelas que vos visitam mais vezes quando vocês estão a criar?
1: Emoções, não sei bem dizer. Os sentimentos, aquilo que nos vem muitas vezes à cabeça, são as histórias que têm a ver com as pessoas que nós mais gostamos. Eu acho que aí temos uma boa coleção de canções que retratam pessoas que nós já não temos connosco. Portanto, de alguma forma, é saudade, é o prazer de estar com os amigos, a alegria de conhecer gente que pensa como nós, quer dizer, é difícil explicar isto, mas no mundo em que vivemos, cada vez mais sentimos que toda a gente está, sei lá, parece estar tudo chateado com todos, estão todos chateados com todos e que os valores parece que perderam grande parte deles, né? Parece que o outro não existe ou que o outro não é uma pessoa igual a nós. Eu acho que aquilo que mais me motiva a escrever e que ainda alimenta a criatividade é exatamente tentar escrever coisas que nos coloquem os pés no chão, permitam que nós entendamos que viver, para já, é uma sorte desgraçada, é uma alegria estar vivo e ver a vida, não é? Viver a vida, conhecer gente, conhecer pessoas e que o mundo é de todos, na verdade, e que é a solidariedade, a atenção pelo outro, as saudades por aqueles que nós já não temos connosco, sermos humanos ao fim e ao cabo. Eu acho que é um bocado isso que nós pretendemos e são esses sentimentos que estão nas nossas canções e nas nossas músicas, que tratam aquilo que é o bem e o mal para o comum, para a pessoa comum, mas sem tentar ser, não procurar... Sei lá, não sei, para dividir, para atacar, para não sei o quê, porque eu acho que há muito disso, estamos a viver demasiado isso, já chega se existir, aliás, nem devia existir, mas pronto. Eu acho que são os sentimentos que nós queremos passar, é mesmo isso, de alegria, de satisfação de estar com aqueles que nós gostamos e de saudade para aqueles que nós já não temos, basicamente. É isso que a vida nos vai ensinando e queremos deixar nas canções, não é?
0: Sentes a música como terapêutica, tanto para quem faz desse lado, como para quem ouve do outro lado e se identifica com aquilo?
1: Sim, sem dúvida, eu acho que sim. Para mim é claramente terapêutica, é uma forma que eu tenho de me compreender até. De me compreender e de me explicar. Eu acho que muitos dos fantasmas que estão cá dentro vão passando nas letras sem darmos conta, não é? Porque elas vão as histórias que nós tentamos colocar ali são histórias que, lá está, têm pedacinhos daquilo que é a nossa existência também. É impossível não ter. E há canções, uma, a propósito disso, eu acho que há canções engraçadas que nós fazemos com um intuito, ou seja, com uma... Com um intuito, não é bem um intuito. Fazemos com um universo, estamos a pensar num determinado universo, numa história nossa, eventualmente, se imaginar, e quem a está a ouvir está a compreendê-la como outra história. Ou seja, a letra tem duplo sentido. Temos uma, o Tanto por Dizer, por exemplo, uma história de perda mesmo física de alguém que já não existe, e é muitas vezes compreendida como de perda de uma relação ou de final de relação, e eu acho engraçado porque na verdade ela tem duas cargas, são ambas tristes, obviamente, mas uma estupidamente mais pesada, não é? Dói mais, muito mais. E é engraçado que, apesar de tudo, outras pessoas podem vê-la como o final de um ciclo, mas que não é tão pesado, não, e não tem tanta essa carga tão negativa. Eu acho engraçado isso. É engraçado quando as canções têm duplo significado, assumem depois de feitas e depois de ouvidas por terceiros um duplo significado, como essa canção que eu estava a falar, o Tanto por Dizer, que é uma canção de perda absoluta, ou seja, de alguém que nós deixamos de ter cá no mundo connosco, e há quem entenda como perda de um relacionamento, não é? De amoroso, pá. E pronto, e eu acho engraçado isso. Na verdade, estamos a escrever sobre uma coisa e essas histórias podem ter outras vidas, na verdade, na vida dos outros. Portanto, outros significados, eu acho isso. É como um livro, não é? Na verdade, um livro também funciona igual. Eu acho isso muito fixe.
0: Há músicas que marcam a nossa vida. Qual foi a música que mais te marcou durante o teu período de vida até hoje? E que te tenha deixado aquela marca, que seja aquela música que tu te lembras com frequência por um motivo bom, não é? Que seja por um motivo bom, não por um motivo mau.
1: É muito difícil dizer isso. É mesmo muito difícil. Não sei dizer.
0: Há várias músicas. Não acreditas de outra maneira, Nuno. Imagina que tu queres ficar melhor, ou seja, queres moer a depressão, literalmente. Qual é a música que tu vais escolher? Aquela que te faz voltar no tempo atrás e viver algo de bom para ressuscitar a tua alegria?
1: Continua a ser difícil, mas de qualquer forma... eu iria mais dizer outra coisa, pá, a ver se isto vale também para a resposta. Há dois artistas que eu iria certamente ouvir. Imagina, eu acabava daqui a 10 minutos, eu ia ouvir dois artistas, de certeza absoluta. E ouvir um artista português, que é Sérgio Godinho, e ouvir várias canções dele que eu gosto, e ouvir Blur, que é uma banda que eu adoro, inglês, não tem nada a ver com Sérgio Godinho, e provavelmente me daria uma energia que eu aprecio. Portanto, só para... Eu não consigo dizer mesmo as músicas em particular, quer dizer, dos Blur até era capaz de dizer, se calhar foi a música que me fez gostar deles, a primeira, que é o Coffee and TV, que é uma música que eu gosto particularmente. De Sérgio Godinho há muitas, eu não sei mesmo dizer, gosto mesmo muito de muitas canções dele.
0: Quando falas de Blur, eu lembro-me sempre do Boys and Girls. Foi uma também música icónica.
1: É mais popular, digamos assim. É capaz de ser a que mais gente mais conhece, mesmo não sendo conhecedora da banda. Eu gosto muito, eu gosto muito dos Blur e gosto particularmente do vocalista e do guitarrista do Graham Coxon pela maluquice, ou seja, pela... Eu gosto de ouvir música. Sim, e é uma das coisas que ultimamente me deixa assim muito desinteressado daquilo que se vai fazendo na música, que parece toda padronizada. É uma pessoa abre uma playlist, seja do que for, aquilo para mim soa-me tudo igual. E são canções que não me surpreendem, ou seja, eu gosto de começar uma canção e não ter a certeza para onde é que ela vai. Aquela surpresa de onde é que eles irão levar isto, como é que será o refrão? Eu acho que isso é aquilo que mais me prende, e os Blur sempre foram assim, sempre me surpreenderam. Eu nunca consigo adivinhar por onde é que aquela canção vai, e eu gosto disso. É uma das coisas que eu mais gosto na música. Atualmente, não, as músicas, pá, uma pessoa começa a ouvir, já sabe que aquilo vai ser assim, vai ter aquela parte e vai, mais ou menos o refrão vai ser assim, ou seja, nada, nada me surpreende. No Sérgio Godinho é exatamente o mesmo, mas mais do meu ponto de vista lírico. O Sérgio Godinho é uma caixa de surpresas, a todo momento nos abre ali uma curva no pensamento que vai para um sítio que a gente não está à espera. E eu gosto disso. Então, juntando estas duas coisas, para mim é o pleno, é perfeito. Porque é a surpresa. Eu acho que uma das coisas que mais aprecio na música, aliás, em tudo que seja uma expressão artística, uma das coisas que eu gosto é a surpresa, o fazer-me pensar. É aquela coisa. Eu lembro-me quando comecei a tocar guitarra, e foi na altura em que, por exemplo, a música mais pesada, o heavy metal e não sei o quê, tinha mais força, era uma música muito mais com um circuito maior e com muito mais gente a gostar. E eu lembro-me que logo de início não era um estilo que eu gostasse ou que entendesse, vá. E pá, eu perdi muito tempo a dizer, se os outros gostam, por que é que eu não gosto disto? Eu perceber o porquê de não gostar, não é? De não estar-me ali a tentar perceber o porquê que eu não entendia aquilo. Na verdade era não entender, era uma linguagem à qual eu ainda não tinha conseguido chegar. E eu gosto disso, do desafio. Acho que a arte tem essa coisa de nos abrir a cabeça, de nos fazer, lá está, de ganhar um espírito crítico, e que eu acho que é o que cada vez mais faz falta. Quanto mais padronizada for a expressão artística, menos pensamento gera. Na verdade, as pessoas tornam-se meras consumidoras. É como a gente já sabe que vai comer um cachorro quente, já sabe que tem lá dentro uma salsicha. Isso não é surpresa, não é? E a música está-se a tornar nisso, está a se tornar. Então agora com a inteligência artificial, pior ainda. Ou seja, o lado humano, que é aquilo que é surpreendente, que é aquilo que nos traz a novidade, a surpresa, que toda a hora quebra regras, que é o que a mim me atrai, a quebra de regras, perde-se. Isso até, para mim, é triste. Por acaso, uma das coisas que tenho pensado ultimamente, nesta questão da música cada vez mais feita à pressão e com recurso à inteligência artificial e a esses... Que essa magia toda parece que se esvai, não é? Uma pessoa ouve uma música dos Pink Floyd, aquilo parece música de outro mundo, não é? É uma viagem inacreditável, gigante, gigante. Nós estamos tão longe disso, evoluímos tanto e cada vez mais fazemos o contrário. De facto, fica assim, fica uma nuvem um bocado, não sei, triste no que diz respeito àquilo que é ser criativo. E as pessoas depois chamam a morte. Artista a quem cada vez mais torna as coisas mais padronizadas. E a arte é. E aquilo que depois os agentes mais promovem, as próprias rádios, os meios de comunicação, são as coisas que são iguais umas às outras. Que tu, basicamente, tu ouves na rádio uma, duas, três canções seguidas e tu achas que é a mesma pessoa a cantar aquilo, porque aquilo é tudo igual. E a gente chama artista a isso. E eu fico a pensar, mas qual é a arte? A arte não é exatamente essa diferença. Não era eu quando gostava de um David Bowie e sabia que ele era diferente de um Queen, que era diferente de um Ozzy Osbourne. Porque todos eles tinham algo para dizer, não é? Todos eles tinham uma mensagem a passar. E isso é que eu acho que é o rico da... a riqueza da criação artística. E sim, encaro esses como artistas, de facto. Pronto, este foi o meu lado mais negro.
0: Para eu dizer, estamos a chegar ao fim da nossa entrevista. Eu tinha mais uma pergunta para te lançar, não sei se queres responder, claro, que é: a música muda a vida de algumas pessoas e marca. Já alguma vez alguém se chegou perto de vocês e partilhou uma história assim marcante ligada a uma das vossas músicas que queres partilhar connosco?
1: Já muitas vezes no final dos concertos vieram até dizer que... e acontece frequentemente, por exemplo, nos pedirem para fazermos um vídeo ou para irmos a um casamento de alguém porque foi com aquela música que se conheceram. Isso acontece frequentemente. Já aconteceu, sei lá, dúzias de vezes de nos pedirem um vídeo, porque nós não conseguimos ir a todas, nem muito menos agora, é um casamento no Norte, um casamento não sei o quê, então fazemos um vídeo, porque ficamos, obviamente, é muito engraçado perceber que o momento em que aquelas duas pessoas se conheceram foi o momento em que estavam a ouvir a nossa música, e a nossa música marcou-os, porque eles, de facto, no final, e para o dia mais feliz da vida deles, se aproxima, eles gostariam de nos ter lá com eles a cantar a música. Portanto, é especial isso, não é? Como dança de balcão, uma pessoa ouvir as pessoas a dizerem brinda a nós ou brinda aos avós, é uma frase que ficou e que as pessoas numa celebração vão usar de certeza e vão cantar aqueles versos. Obviamente que isso é bom, a sentir que fazemos parte daquilo que é. E pelo lado bom, que é ainda mais isso, é perceber que fazes parte, não, sempre pelo lado mais positivo da vida, ou seja, pelo lado mais bonito. Eu acho que isso é fixe ficar. Obviamente que a vida não é só bonita, mas saber que se faz uma coisa, que uma canção que as pessoas gostam e que as faz sentir bem e festejar naquele momento, é uma alegria de caraças, porque na verdade nós muitas vezes nem temos a noção de que isso pode ser tão importante para alguém, não é? Também não acredito que uma música, quer dizer, não posso dizer que não acredito, na verdade há pessoas que ouvem uma ou leem um livro ou ouvem uma canção e decidem mudar a vida radicalmente, mas pronto, é mais difícil. Agora, perceber que a música que tu fazes de alguma forma preenche um lado positivo na vida de alguém e que assinala um momento positivo e bonito da vida de alguém, obviamente, que é muito fixe. É, já valeu a pena, não é? Já Exato. Valeu a pena. Valeu a pena
0: Bem,
1: ela existir.
0: Vamos nos despedir e, para a despedida, peço uma mensagem para os nossos ouvintes que estão lá em casa. Nós estamos no centro dos Açores e emitimos em FM para as 5 ilhas do Grupo Central, portanto, Testeira, Graciosa, São Jorge, Faial e Pico, mas estamos online para todo o mundo, portanto, chegas onde tu quiseres, só as pessoas se sintonizarem. Estás à vontade.
1: Antes de mais, quero dizer que vocês vivem no paraíso, isso, pá, é daquelas coisas que eu tenho muita inveja. Eu adoro mesmo as ilhas que conheço, já conheço umas quantas, já fomos buscar algumas delas, e eu gosto muito, portanto são grandes sobretudos e tenho alguma inveja, e muitas das vezes quando eu estou até em momentos mais aborrecidos, muitas vezes o meu pensamento, olha, vou para os Açores um bocadinho e estou a pensar em lugares bonitos por onde já passei, já vi. Outra coisa que eu quero dizer é, pá, que se quiserem, nos próximos meses, após o verão e no próximo ano, obviamente, conhecer este novo trabalho dos Virgem Suta, temos muito gosto em levá-lo às vossas ilhas. É um formato bastante fácil de transportar e certamente serão bem divertido um concerto nosso.
0: Obrigada, Nuno,
1: é só isto.
0: Por fazeres as honras da casa, não é? Vieste em representação do resto do projeto. O Jorge não apareceu, não é? Maldoso.
1: É o calor. 42 graus à sombra, penso, que causa os seus danos.
0: Até uma próxima e boa sorte para os Virgens.
1: Obrigado. Muito obrigado pelo vosso apoio.

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1: Foi o Conversas com Essência Musical com os Virgem Suta. Agora a sexy música deles. Linhas Cruzadas é sem dúvida um dos temas mais conhecidos desta banda e roda agora na antena da RL.

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1: Bem, esta que vamos lançar agora é uma novidade recente, não tão recente como as outras que lançámos, mas aqui na RL é recente. Eles estão de regresso a comemorar 30 anos de carreira e regressam em força com um novo álbum, com um espetáculo que já o deram no Coliseu do Porto, mas que deixam aqui singles com uma roupagem nova, como este 96 ao Infinito, com a participação de David Cruz. São eles os Dilema, estão de regresso. Ouçam este 96 ao Infinito.

uma das últimas dos Dilema. Esta é a última do NTK, o nosso rapper jorgense. A participação especial de Joana Pacheco. Triste pela amada, roda na antena.

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2: Cá estamos nós na segunda parte do Heartbeat Music de hoje. Iniciámos musicalmente com Harry Styles. Este é Aperture, um tema já para este ano de 2026 e um novo trabalho deste ex-One Direction. Eu sou o Alexandre Alvernaz, estou convosco desde as 16 para vos conduzir na antena da RL até às 18 com o Heartbeat Music. Já cá tivemos a entrevista com conversas com a essência musical dos Virgem Sutra. Nesta segunda parte teremos o Top 5 em primeira mão, votado por vocês todas as semanas no nosso Facebook. E também as notícias da música. Posso-vos dizer que, em termos de mexidas no Top, temos uma reentrada e uma nova entrada. Mas essas só vamos saber quais são e que mexidas é que houve na restante tabela. Mas daqui a pouco, quando apresentarmos o Top 5 da RL Açores. Para quem está aí distraído e não sabe como participar na votação do nosso Top, ela é totalmente votada, esta tabela, por vocês, é verdade. Não sou eu que o invento.

as semanas, este é um top feito para vocês e por vocês, e feito com as vossas sugestões também. Fica então por aí, Heartbeat Music. Eu sou Alexandra Alvernaz, até às 18 aqui na RL Açores.

Harry Styles e a parte sexy nova de Robbie Williams com Laura Pausini, chama-se Desires e tem a ver com o Mundial de Futebol. Eles que vão atuar hoje no intervalo da final com esta música.

Esta é nova dos Napa, chama-se Sortudo. Eles que estiveram no domingo passado no palco do Festival de Julho da Calheta foram entrevistados pelo Conversas com a Essência Musical e são os nossos próximos convidados para a semana. São os Napa no Conversas com a Essência Musical. Bem dispostos, como ilhéus que são, conversámos na boa disposição no hotel antes de irem para o palco do Festival de Julho.

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1: Bem, começamos agora a contagem decrescente do Top 5 da RL Açores para a semana número 29 do ano de 2026. Foram vocês que votaram em casa e decidiram que esta semana haveria de reentrar uma música e entrar outra. E haver ainda alguma mexida aqui. As mexidas vocês vão conhecer a partir de agora, porque começa agora a apresentação do Top 5 da RL Açores. E no nosso top, vocês decidiram que no quinto lugar entraria uma música nova. Ela já tem algum tempo. Eles estiveram em São Jorge há cerca de 2 anos, num concerto solidário para a nossa rádio. Muito queridos, o Diogo e o Alex, os Grande Pulsar. Esta semana vocês decidiram colocá-los na tabela com uma música diferente. O tema esse chama-se Só Mais Um Beijo. E esta semana entra diretamente para o número 5.

Direta para o número 5 do nosso top, só mais um beijo dos Grande Pulsar. Quanto ao número 4, esta semana reentra para a tabela. É uma reentrada, teve apenas uma semana fora da tabela. Reentra e volta novamente a estar em alta. São 4 semanas a aparecer na nossa tabela o tema de Mimicat, A Minha Gente.

A minha gente de Mimicato regressa à tabela. É uma reentrada direta para o número 4. Completa assim 4 semanas a aparecer no nosso top 5 da RL Açores. Quanto ao número 3, esta semana desce uma posição relativamente à semana passada. O tema Eu Vou Estar Aqui dos Excesso. Ando por cá há 31 semanas. Número 3 é o número desta música para esta semana, com a descida de uma posição na tabela.

Agora sim, Eros Ilusa, que esta semana sobe uma posição e posiciona-se no número 2. Foi uma troca. Estava como a semana passada. Ele não queria descer. Agora, a subida. Ilusa, Eros, no segundo lugar da tabela.

0: ainda há tempo. E perguntam-se vocês quem é o número 1 sem mudanças, meus caros senhores e senhoras. Vocês decidiram que desde o dia em que eles entraram nesta tabela seriam os derradeiros líderes. São 4 semanas consecutivas desde o lançamento da música e entrada direta para o número 1. Quem são eles? São o gato dos milênio, o capinha dos de arrasar e o melão dos excessos. Juntaram-se, fizeram uma boys band que se chama The Boys of the Bands, os rapazes das bandas. Realmente são, porque cada um deles representa uma boys band da década de 90 que teve estrondoso sucesso nessa altura. The Boys of the Band mantêm-se então na primeira posição com esta música que se chama Até ao Fim.
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3: Vamos a uma novidade, chama-se Elevator Boys, são alemães. O tema chama-se Love Me Better e saiu agora esta semana.

Esta é a nova do Take That, numa versão 3, Jason Orange, Gary Barlow e Mark Owen. Chama-se Sweet July. Já está a terminar, é verdade, julho está a

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1: Kaiser Chiefs, President, Cabaret Voltaire, Ugly Kid Joe, Fishbone, The Lathams, Trigger Finger, Grade 2, Lambrini Girls, Marky Ramone, Kindred e Calio são as novas confirmações do festival C.A. Vilar de Mouros. Os Kaiser Chiefs de Ricky Wilson, que atuaram recentemente no Rock in Rio Lisboa, atuam a 20 de agosto. Os President a 18 de agosto, quanto aos Cabaret Voltaire, sobem ao palco também a 18. Os Ugly Kid Joe, nome de culto do hard rock dos anos 90, voltou a Portugal para atuar a 19 de agosto. O C.A. Vilar de Mouros, organizado pela promotora Surprise and Expectation, anunciou também a presença dos Fishbones a 19 de agosto, os britânicos de Lathams a 20 de agosto, os Stringer Finger a 21, os Great Two a 19 de agosto e as Lambrini Girls a 18 de agosto, assim como o Marky Ramone, que subirá ao palco a 22 de agosto. O ex-baterista dos Ramones volta a Portugal para interpretar alguns dos maiores clássicos do grupo. A banda islandesa Calio subirá ao palco a 21 de agosto e os galeses Kindred a 22. Todos estes nomes se juntam aos anteriormente confirmados de Hives, Youngblood, Kula Shaker, Less Than Jake, Dropkick Murphys, Kasabian, War, Body Count e Ben Harper. Os bilhetes e passes já se encontram disponíveis. O passe de 5 dias está à venda por €160, com o passe de 4 dias válidos para 19, 20, 21 e 22 de agosto, disponíveis por €130. Os bilhetes diários, esses custam €55. Os The Cure anunciaram no passado sábado 11 de julho que o baixista Simon Gallup está forçado a abandonar temporariamente a nova digressão europeia do grupo devido à doença. A natureza dessa mesma doença não foi revelada, mas os The Cure já têm um substituto. O filho de Simon Gallup, Heaven, o segundo de 13 espetáculos que os Cure deram em Berlim, já contou com Heaven como baixista da banda. Ainda não se sabe quando voltará Simon Gallup aos palcos. Recorde-se que os The Cure atuaram no passado mês de junho no North Festival na Maia. Heaven tem acompanhado o grupo enquanto teclista, tendo substituído o Perry Bamonte, falecido em dezembro de 2025. David Byrne chegou ao hipódromo Manuel Pessoa em Cascais de bicicleta, passando despercebido entre as pessoas que se encontravam nas imediações do recinto, onde o músico norte-americano subiria ao palco para um concerto integrado no Festival AGAs Cool Jazz. Num vídeo partilhado pela Rádio M80 e pela Live Experiences, promotora do evento, é possível ver a voz de Psycho Killer circular sobre duas rodas, passando despercebido entre os transeuntes. Mais tarde, durante o espetáculo, o ex-Talking Heads revelou ter visitado a Fundação Chambalimbo, na zona de Belém, em Lisboa, deslocando-se do hotel onde estava hospedado até lá de bicicleta. Dua Lipa apoia os protestos na Albânia desencadeados por um projeto de construção de luxo planeado pelo genro do presidente dos Estados Unidos, Donald Trump, numa área protegida. A artista de 30 anos afirmou no podcast Service 95 Book Club que considera preocupante quando um governo pode simplesmente alterar uma lei para contornar exigências de proteção ambiental. Considero muito inspirador ver o quanto esta causa é importante para as pessoas, disse, referindo-se ao movimento de protesto. Dua Lipa acrescentou ainda que a economia do país deve ser construída de forma a beneficiar as pessoas. Os pais da cantora são oriundos do Kosovo e da Albânia. Os protestos surgiram em resposta aos planos para a construção de um hotel de luxo na área protegida de Zvernek, na costa sudoeste da Albânia. Um projeto associado à filha do presidente norte-americano Ivanka Trump e ao seu marido Jared Kushner. O projeto foi apresentado pela primeira vez em 2024. Os protestos contra o complexo turístico começaram no final de maio, quando apareceu arame farpado e escavadoras nas praias de Zvernek. O plano prevê também a transformação da ilha desabitada de Savan, outrora uma base militar secreta comunista, num luxuoso destino turístico. A Lagoa de Narta é uma importante zona de paragem de aves migratórias e flamingos. Jennifer Finch, baterista das L7, está a lutar contra um cancro no cérebro extremamente agressivo. A notícia foi avançada pela própria banda através das redes sociais. Jennifer deveria acompanhar as L7 na sua próxima digressão, que verá o grupo norte-americano despedir-se dos palcos, mas terá que ficar de fora, tendo pedido às colegas que continuassem sem ela. Em comunicado, as L7 dizem-se desoladas com este diagnóstico, tendo pedido aos fãs para que contribuam para um fundo destinado a cobrir os custos sustos que Jennifer terá com tratamentos. Ela faz parte da família. Queríamos que ela sinta a força desta comunidade que a acarinhou e apoiou ao longo de tantos anos, afirmou a vocalista Donita Sparks. Quando ela recebeu o diagnóstico, houve motivos para crer que os tratamentos que incluíam radioterapia possibilitar-lhe-iam uma vida minimamente normal, continuou Donita. O cancro e tudo o que este implica deixaram-na com limitações físicas significativas, pelo que ela está a lidar com isto como pode, um dia de cada vez. Formadas em 1985, as L7 foram uma das bandas de maior culto do período grunge. Em 2001 anunciaram o fim da sua carreira, regressando em 2014. A sua primeira presença em Portugal data de 1997, ano em que atuaram no Superbox Super Rock. Há boas notícias para os fãs de Lana Del Rey e a cantora anunciou que vai editar um álbum complementar, ainda sem título, para acompanhar o lançamento de Stove. Nas redes sociais, a artista explicou que o disco foi compilado por tantas pessoas quantas conseguiu encontrar e será uma espécie de comentário sobre tudo o que tem acontecido. Aconteceu tanta coisa nos últimos 4 anos, tanto tempo à espera que tudo se juntasse e tanto tempo a perguntar-me se estava tudo bem por as coisas estarem a desmoronar-se, escreveu no Instagram. Acrescentando que o segundo disco nasceu da dúvida, da esperança e da compreensão de que novos começos significam recomeçar do zero. A paciência foi a chave e entre as canções surgiram novos pensamentos sobre velhos amigos e novos sonhos. E da dúvida sobre se a árvore que tinha plantado iria crescer, nasceram novos rebentos e assim cresceu uma nova roseira debaixo do salgueiro, acrescentou Lana Del Rey. No texto, a artista adiantou ainda que Stove é um álbum clássico tão bonito e intacto como era suposto ser, frisou. Dave Kendall, jornalista britânico que se tornou conhecido do grande público como apresentador do programa da MTV, dedicado à música alternativa 120 Minutes nas décadas de 1980 e 1990, morreu aos 63 anos, confirmou esta semana o canal de televisão nas redes sociais, não avançando as causas da morte. Estamos muito tristes por saber da morte de Dave Kendall, o criador e apresentador do programa de música alternativa da MTV 120 Minutes. Lê-se no comunicado partilhado pela MTV. A paixão do Dave pelo género e o seu papel como formador de opinião ao descobrir artistas que moldariam a cultura popular ajudou a fazer a MTV um destino de música alternativa. Depois de terminada a sua passagem pela MTV, Kendall passou pela rádio e escreveu para projetos online dedicados à música, tendo igualmente sido DJ residente no clube nova-iorquino Limelight. Em meados da década de 2000, mudou-se para a Tailândia, tendo também vivido em Hong Kong e Xangai. Entre 2017 e 2025 foi subeditor do jornal Bangkok Post, apresentando também o podcast de entrevistas Deeper Dive. Mick Jagger e Keith Richards abordaram o uso da inteligência artificial na música. Na entrevista à Billboard, o vocalista dos Rolling Stones explanou a sua vontade em não ser imitado vocal e instrumentalmente. Não quero que as pessoas lancem coisas que soem exatamente aos Rolling Stones, disse. Isso está obviamente errado. Se quiserem fazer música com recurso à inteligência artificial, força, mas tem de ser original, com contribuições e ideias vossas, continuou. Há pessoas que usam a inteligência artificial para criar uma canção do nada ao estilo dos Rolling Stones, sejam mais criativos. Richards concorda e foi mais longe. Prefiro ouvir algo original. A música podia ser mais que uma cópia de si própria, disse. Não estamos a falar de Beethoven ou Bach. Queremos contribuições novas, nada de copiar ou sintetizar. No seu novo álbum, Foreign Tongues, os Rolling Stones recorreram à inteligência artificial para criar o videoclipe para In the Stars, substituindo os rostos de atores contratados pelos dos membros do grupo em jovens. Esses atores são músicos a sério que se parecem com os Rolling Stones em 1968, justificou Jagger. Ficou muito bom. Gostava de ter este aspecto. Hoje em dia, brincou Richards. Os Rolling Stones ainda não anunciaram qualquer regresso à estrada na sequência do lançamento de Foreign Tongues. À Billboard, Keith Richards avançou com um potencial retorno aos palcos em 2027. A organização do festival belga Tomorrowland, um dos maiores de música eletrónica do mundo, está a reforçar as medidas de prevenção face ao risco de ondas de calor e de incêndios, tendo cancelado fogos de artifício no primeiro fim de semana do festival, após decisão das autoridades belgas. O festival decorre de 17 a 19 e de 24 a 26 de julho no recinto de Chauray, em Boom, na Bélgica. O cancelamento do espetáculo de fogo de artifício altera a experiência do Tomorrowland, uma vez que os efeitos pirotécnicos Carros são uma das imagens de marca do festival e integram os espetáculos sobretudo no palco principal. Nesta edição foram revistas as operações relacionadas com materiais inflamáveis e reforçados os dispositivos de vigilância e de prevenção de incêndios. A edição de 2026 apresenta o novo conceito, consciência e junta centenas de artistas distribuídos por 16 palcos, entre os quais David Guetta, Martin Garrix, Calvin Harris, Armin van Buuren, Hardwell, Emily Lenz, Nova, Boris Brechtcha e Sebastian Ingrosso. O tema desta edição inspira-se na ideia de que as emoções humanas estão na origem da ligação entre pessoas e com o mundo, explorando 6 sentimentos: maravilha, amor, raiva, alegria, desejo e tristeza, através de um universo visual e imersivo que dá forma à cenografia e aos palcos do festival. Presentes estão 6 projetos portugueses, como Diego Miranda, Pihihá, Rota, Shinobi, Dani Gato e MXGPU.
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1: Foram as notícias da música para esta semana. Roda agora a nova de Richie Campbell, Look What You've Done. Estamos já na reta final de mais uma edição do nosso programa Heartbeat Music. Estou convosco, Alexandra Alvernaz, desde as 16 e para ficar até

bem, e é com ela que nos vamos despedir, com Inês Apenas, com Sinto Muito, ela que já foi nossa convidada no Conversas com Essência Musical. Para a semana temos os Napa como convidados, eles que estiveram em São Jorge, no Festival de Julho. Eu volto para a semana, então. Portem-se bem, divirtam-se, é verão.

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3: O último sinal foram 18 horas.
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1: A primeira hora do Clube 80 começa com os belgas Technotronic. Eu sou o Luís Ferrão. Aqui está a música dos 30, 40, 50 e por aí fará.
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1: Liga-te ao grupo Clube 80 no Facebook. Pede para aderir, escolhe e partilha comigo as músicas que mais gostas dos anos 70, 80 e 90. Mas atenção, que as de 2000 que estiveram no forno na década anterior também são bem-vindas. Também contam. Venha comigo. Bom fim de semana.
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0: Os Snap e Rhythm is the Dancer. Junta-te ao grupo Clube 80 no Facebook. Pede para aderir, escolhe e partilha comigo as tuas músicas preferidas dos anos 70, 80 e 90.
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0: O António Pinto de Lisboa partilhou connosco o Candyman dos Siouxsie and the Banshees. A seguir ouvem The Passenger, outra desta banda a tocar um original de Iggy Pop. Obrigado, António. Bom fim de semana.

0: músicas como esta, que me fazem estar aqui ao fim de semana. Siouxsie and the Banshees lançaram esta versão de The Passenger a 16 de março de 1987. Esta cover é uma das interpretações mais reconhecidas do clássico de Iggy Pop de 1977. Foi o segundo single a sair do 8º álbum de estúdio, Through the Looking Glass, um projeto composto inteiramente por versões de outros artistas. A banda adicionou arranjos de som para metais que não existiam no tema original, dando à música uma sonoridade mais vibrante e orquestral. O próprio Iggy Pop elogiou a versão, onde destaca o desempenho vocal de Siouxsie Siouxsie e uma das melhorias com o uso de metais que acrescenta o valor à canção original.
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0: Esta é mais uma partilha no grupo Clube 80 do Facebook. Acabei de morrer nos teus braços esta noite. Dificilmente há uma introdução que atinja o ouvido tão rapidamente quanto este clássico dos Cutting Crew. Uma música que captura perfeitamente o sentimento de pura paixão e nostalgia dos anos 80. Isto é o que se pode ler num post que a Sandra Carvalho, que é natural de Castanheira de Beira, deixou no nosso grupo do Facebook. Obrigado, Sandra. Tudo de bom para ti. Bom fim de semana.

George Michael escreveu canções de amor que o mundo inteiro cantava, mas muitas vezes podíamos sentir que ele estava silencialmente a confessar alguma coisa que não podia dizer em voz alta. George Michael tinha tudo o que as pessoas sonham: fama, sucesso, estilo e uma das vozes mais reconhecíveis da história da pop. De fora, a vida dele parecia perfeita, mas dentro da sua música havia sempre algo mais profundo, um sentimento de reflexão, vulnerabilidade e honestidade emocional que fazia com que as suas canções não fossem apenas populares, fossem mais pessoais. A Cláudia Cardoso, que vive na Figueira da Foz, deixou-nos estas palavras no grupo Clube 80 do Facebook, porque é fã deste artista e também tem um conhecimento mais aprofundado da carreira de George Michael. E continua: ele também tinha uma gentileza tranquila que as pessoas só entendiam completamente depois. A história dele a ajudar os outros sem contar a ninguém mostram que o seu coração era tão real quanto a sua música. Ele não precisava de atenção para fazer o bem. Ele simplesmente fez. Ele não cantou apenas músicas para as tabelas. Ele cantou verdades que as pessoas carregam dentro de si, mas nem sempre sabem como as expressar. Obrigado, Cláudia, por estas bonitas palavras. Tudo de bom para ti. Bom fim de semana. Aqui está o incomparável George Michael.

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1: Esta é a música dos trintões, quarentões, cinquentões e por aí fora. Mas os mais novos também gostam destas canções. A Inês Santos Moraes, que vive na cidade dos estudantes, partilhou no grupo 80 do Facebook a antiga banda de Freddie Mercury. Obrigado, Inês. Bom fim de semana.
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0: A incrível Janis Joplin, uma das músicas que eu mais gosto da sua curta, mas intensa carreira. Cry Baby mostra toda a alma daquela que foi considerada a rainha do rock and roll. A Ana Cristina, que é natural de Passos de Ferreira, deixou-nos mais uma pérola desta artista norte-americana no grupo pelo 80 do Facebook. Vão ver Mercedes Benz. Muito obrigado, bom fim de semana para ti.
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0: Junta-te ao grupo Clube 80 no Facebook, pede para aderir, escolhe e partilha comigo as músicas mais gostas dos anos 70, 80 e 90. A Dina Val, que vive na cidade de Coimbra, partilhou connosco uma música da banda sonora do filme Rocky 4. Aqui estão os Survivor, Burning Heart. Muito obrigado, Dina. Bom fim de semana.

0: Quem escreveu estas palavras foi Miguel Esteves Cardoso. A voz é de Manuel Amoriades, que além do jornalismo fez uma perninha como vocalista na década de 80. Foram cardos, foram prosas, foi um dos marcos da música pop portuguesa nos anos 80. O single vendeu cerca de 35 mil exemplares, uma marca muito alta para a época em Portugal. A canção foi também revisitada por outros artistas como os Amor Eletro e os Ritual Tejo, mantendo-se viva no imaginário nacional. A seguir, entrou no Clube 80 os Mlarif Tata. Não saia daí.
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1: 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São 17.

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1: Nós gostamos mesmo disto há mais de 10 anos que andamos nesta vida. Aqui está a segunda hora do Clube 80. Eu sou o Luís Ferrão e trago comigo os norte-americanos In Deep, Last Night, a DJ Saved My Life. Entre e fica à vontade.

0: Liga-te connosco no Facebook, escolhe e partilha no grupo Clube 80 as músicas dos anos 70, 80 e 90. 19 de Paul Hardcastle foi um post no nosso grupo do Facebook da Guida Álvaro, que vive em Coimbra. A faixa tem uma forte mensagem anti-guerra, com foco no envolvimento dos Estados Unidos na guerra do Vietnã e o efeito que teve sobre os soldados que nela servirão. Obrigado, Guida. Bom fim de semana.
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0: Fairground, o Simple Red no Clube 80. Obrigado pela companhia. Vocês são os maiores.
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1: Liga-te ao grupo Clube 80 no Facebook. Escolhe músicas dos anos 70, 80 e 90 que te digam alguma coisa e depois partilhe connosco. Deixo agora Dança Nua dos Essa Entende, um post do António Duarte da Lousã. Obrigado, António. Bom fim de semana.

0: Fomos à Ribeira com o Jaf Mega. A seguir, entra no Clube 80, Chris Isaac.
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0: é o segundo álbum de estúdio de Chris Isaak, lançado em 1987. Após o fraco sucesso comercial da sua estreia, Isaak aprimorou o seu estilo para R&B sofisticado para o seu acompanhamento. Foi o primeiro álbum a apresentar a sua banda de apoio. A música Blue Hotel foi um sucesso em França, no Reino Unido, e depois, relançada em 1991, chegou ao Top 20. Esta faixa foi um post no Grupo Clube 80 do Facebook do Helder Pedrosa, que vive na Figueira da Foz. Obrigado, Helder, agora que ganhaste o gosto, aparece mais vezes. Um forte abraço.
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0: É sempre bom ouvir Catch You Up, de Peter Murphy. A seguir vamos lembrar o filme de aventura dos Estados Unidos de 1944, do qual guardo boas memórias, Alibaba e os 40 Ladrões.
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0: Alibaba and the 40 Thieves. Alibaba e os 40 Ladrões. É um filme de aventura dos Estados Unidos de 1944, dirigido por Arthur Lee para a Universal Pictures.
2: Alibaba.
0: O guião deriva do conto do livro Nas Mil e Uma Noites, mas traz mudanças ao incluir a invasão do Império Mongol dos séculos 13 e 14 na Ásia, liderado por Ulagun Khan. Um exemplar da série de aventuras exóticas produzidos pela editora Universal.
3: Yes, open no sesame and bring us magnificence and excitement unparalleled on the screen.
0: A história começa com a conquista de Bagdad pelos mongóis.
4: My entire army is not capable of dealing with 40 people.
0: O califa Hassan tenta fugir, mas é traído pelo príncipe Hassan e morto pelos mongóis. O filho do califa, Ali, escapa pelo deserto e encontra, por acaso, o esconderijo dos 40 ladrões. Descobrindo o segredo e as palavras mágicas para movimentar a porta da caverna. Abre Sésamo. Fecha de Sésamo.
3: Yes, open no sesame.
0: Os bandidos sabem que Ali é filho do califa. E aceitam a sua liderança para lutar contra os mongóis, com Ali passando a chamar-se Ali Baba.
5: This merchant from Basra is Ali Baba.
0: Anos depois, o tirano mongol está para casar com Amara, a filha do príncipe Hassan.
6: He bids you have courage.
0: Ali Baba,
7: he must not try to save me.
0: Rapta a donzela e descobre que a conhecera quando era criança, numa altura em que prometeu amor eterno um ao outro.
8: I'm curious to know why one so beautiful, so young should marry the ruthless Khan.
0: Deixa a voltar para o palácio de Khan, mas planeia um grande ataque ao ditador no dia do casamento.
9: I shall be queen in Baghdad.
0: Um verdadeiro clássico, Ali Baba e os 40 Ladrões, continuará a ser contado e recontado por gerações vindouras, mantendo viva a magia dos contos de fadas e a imaginação daqueles que se perdem em sua narrativa encantadora.
2: You are welcome, Ali Baba.
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0: Digital, o grupo com o vendedor Facebook. Depois escolhe e partilha as tuas músicas preferidas dos anos 70, 80 e 90. A seguir ouvem All About Love. A voz é de Andrew Donalds. Um post do António Pinto de Lisboa no nosso grupo. Ela vai tocar já a seguir. Obrigado, António. Bom fim de semana.
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0: All Out of Love é uma canção da dupla britânica Air Supply de 1980. Em 1999, Andrew Donalds gravou uma cover deste tema que fez sucesso na Europa de língua alemã, chegando ao número 3 na Áustria, Alemanha e Suíça. Faz parte do álbum Snowing Under My Skin e também aparece na coletânea Chart It's Six de 1999.

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1: Agora, um supergrupo USA for Africa. Um post no Grupo Clube 80 do Facebook do João Fuzeta, que nos lembrou que esta música já tem 40 anos. We Are The World foi criada por uma causa nobre, ajudar as vítimas da fome em África. E tal como escreveu João, seria bom erradicar este flagelo mundial. Um grande abraço, amigo, e também para todos os que me acompanham em Setúbal. Bom fim de semana. O Clube 80 volta de hoje 8 dias.

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2: Horas nos Açores.

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2: Quando uma mulher nega um homem que tem visão e acaba aceitando um homem que tem televisão, acaba assistindo a visão da televisão.

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2: São 21 horas.
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2: Boa noite, são 22 horas.
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2: Boa noite, são 23 horas.
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2: Boa noite, são 0 horas.
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